0: presença está aqui, Senhor. Oh, aleluia.
1: Alabemos su nombre con música worship.